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0: Bar.
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0: Blitz credo, os bons partem mais cedo.
1: Vai ser esta tarde presente a um juiz o homicida, confesso, de 4 familiares na Póvoa de Varzim.
2: Matou a tiro Renato, 23 anos. O crime aconteceu pouco depois das 9 horas da manhã, no café São Tomé, em frente à Junta de Freguesia, na rua Comendador.

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por detrás das muralhas da vontade mora o desejo, a força que as derruba. Deixa que nasça, que avolume e suba esta maré de seiva e de ternura. 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

vamos escolhendo a eternidade neste mundo, quer dizer, que é já aqui que nós construímos e criamos a eternidade, e que aquilo que vamos encontrar é aquilo que nós fomos capazes de encontrar já aqui.

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0: Quais são as perspectivas que tu achas que um homem como tu, sem compromissos, no sentido do social, como é que tu vais poder subsistir em Portugal, sabendo nós que as possibilidades são tão poucas?
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2: 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Yeah. 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

0: para considerar-me um homem, na minha atitude de não comprometer os meus princípios e ter uma atitude que não está rendida de tudo o que o sistema me pede para fazer, do reto na mão e pedir-me para fazer os anúncios todos e mais alguns.
1: Claro.
0: É, principalmente manter-te fiel àquilo que tu eras no início, ou seja, e isso

0: certeza que foi isso. Tá?
1: Boys, charão.
2: Charão para o Nerf, mano. Yeah. Mandei mensagem ao Nerf e tudo,
3: mano. Ah, já ouviste?
2: Boys não perguntou nada e eu dei mensagem ao boy. O boy está a escrever, boy. Eu disse mesmo, boy. Yeah. Boy, a escrita dele está incrível. Está num nível único e boy, é espetacular. Inspira-me, sendo uma cena que não tem nada a ver com...

0: 4 às vezes.
1: É só uma referência, não tem como pactuar com essa.
0: Certo.
1: É só uma versão romantizada. Mas estás a limitar o artista. Olha aí.
0: Quando é que começaste a fumar? O que é isso tem a ver?
2: Vai ser acende, sendo assim estufa. Bebe álcool, vai foder uma mistura. Não, é o fumo. Liga a luz, liga a negra. Viste que tu não estás. Tu não estás a ver a pintura.
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paladar. Capacidade para degustar, sentir o gosto através da boca, língua e saliva. Capacidade para distinguir os sabores doces dos amargos, os suaves dos ácidos. A vida sabe bem quando é vivida com gosto. Eu gosto de grog. E tu? Gostas de quê?

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vocês ganharam, boy. Melhores MCs do mundo, boy. Todos os MCs são os melhores MCs do mundo, man. Não há ninguém que ache que é tipo outro que é o melhor, boy. Não há humildade hoje em dia, boy. Por isso deixa-me também ser ignorante, uma beca. Deixa-me ser ignorante um minuto, boy. 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

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E acho que assim é melhor. 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

0: singelas bota fora.
1: Bem-vindo. Senta-te. Podes não ter noção, mas nós já andávamos do Olímpio há algum tempo, então vamos passar à frente as pequenas formalidades, como nome, idade, etc. Se vieste aqui à procura da validação que o resto do mundo não te dá, agradeço a tua presença. 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
2: É, e achas que com os três consegues?
3: Ah, consigo, mas olha, hoje estou muito cansada. 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

0: Vou-vos mostrar mais um traço
1: da minha vida,
0: um traço um pouco especial.
1: Trata-se de um texto que foi escrito assim de um show.
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0: Como é o beat?
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0: tudo bem? Ora, precisamos falar.
1: Mas que é hoje?
0: Sim, precisamos falar contigo.
1: Ok. Pá, combinei com o Factory gravar, mas passa aí em casa.
0: Está bem, estou às 20, estou aí para ter.
1: Ok, passa aí então. Até já.
0: Até já, beijinho.

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1: 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Não sei.
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1: Como é que é, Dillas? Viste a minha mensagem? É, mano, antes que acabem contigo, acaba com eles. É, Dillas, acaba com eles. É para acabar com eles.
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A boa notícia é a mesma que a má notícia. Essa aqui é a piada. Mas pensa assim. A larva morre para dar lugar ao casulo. O casulo morre para dar lugar à borboleta. Às vezes, para mudar para melhor, aquilo que somos tem que morrer para dar lugar àquilo que nós queremos realmente ser. Porque lá está, como qualquer boa piada, só no final é que nós vamos realmente entender. Certo?

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passageiros, pedimos agora a vossa atenção. Por favor, arrume o tabuleiro, baixe os apoios de braços, levante as persianas das janelas e aperte o seu cinto de segurança.

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2: Santinho. Yo, pai. Dá-lhe bem, pai. Yeah.

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Não estou cá. Mas algo faz com que o cubo desapareça e pareça que voltei ao mundo. 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Abra a porta e vê. 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

0: Oh puta, não. Ok. Extinto. Andromeda Records. 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Orém. Yeah.
1: Boa das cenas a acontecer.
0: Props para Zé Raul. Yo, yo, siga.

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0: Pastor, man. Lembras quando éramos putos e íamos ver eu MTV Raps de madrugada lá no meu cubículo?
1: Então não, boys.

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O meu nome é Mundo Segundo. Sejam bem-vindos ao volume 2. 1978, dezembro 3º. 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
1: Visão, capacidade de ver as cores e formas. Percepção visual do mundo. Campo de visão, ver para além de. Visionários têm visão ampla. Não olhes para trás. Não feches os olhos. Vê para crer. Mas tem cuidado, porque a visão espelha a ilusão. Não acredites em tudo o que vês.
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pra cá por causa do crack mesmo. Aí eu tô aqui na Cracolândia um tempo, pô, mais de uns 4 anos já. Aí agora eu tô sem fumar crack, parei de fumar, ah, tem. Desde antes do carnaval, bem antes do carnaval, moro aqui, entendeu? Mano, eu moro na rua, às vezes eu dormi a mil quando tem vaga. Aí eu tô esperando, porque dia 11 de junho eu barro pra Portugal. De Amsterdã eu vou trabalhar em Lisboa depois.

0: que legalizar talvez a maconha. Por que eu acho que tinha que legalizar a maconha? Não tem como tratar essa galera daqui, o usuário, como caso de polícia, caso de repressão, criminalização. Aqui é questão de saúde pública, entendeu? Questão de educação, questão de amadurecimento da sociedade.
1: Mas você acha que tem melhorado?
0: Se tem melhorado, não tem, porque eles acham ainda que o usuário tem a ver com a criminalidade. O usuário até tem a ver com a criminalidade porque ele financia o crime. Mas a questão aqui é a questão de saúde, não é a questão de polícia, entendeu?
1: Você mesmo tá melhor.
0: Eu tô tranquilo, aí ganhei uma passagem, vou morar em Portugal. Sou o primeiro morador de rua que vai morar em Portugal.
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0: tranquilo. Nosotros nos encargamos.
1: Sí. 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Sí. 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

0: 2080 Shortcut é só mais uma.
1: Toji, então o que é que achaste desse?
2: Estás à espera do quê? Mete isso na net, pá!

0: mesmo que menos dotados e ignorantes. Também eles têm a sua história. Evita as pessoas barulhentas e agressivas. São mortificações para o espírito. Muitas pessoas lutam por altos ideais e em todo lado a vida está cheia de heroísmo. Se fiel a ti mesmo. Sobretudo não se iludes afeição, nem sejas cínico em relação ao amor.
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